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1: 1 e 12.
2: Boa noite.

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2: 1:22.
3: Boa noite.
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1: 2:26.
2: Boa noite.
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1: 3 e 25.
2: Boa noite.
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0: 4 horas.
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2: 4:22.
3: Boa noite.
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0: 5 horas. 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
1: 6 e 12.
2: Bom dia.

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1: 6:22.
2: Bom dia.
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1: Boas, daqui a Agir e estou convosco na rádio Voz de Caima. Estamos juntos. Got it.

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1: Olá, voz do Caima. Gostava de dedicar a música do Eros Ramazotti e Luís Fonsi às meninas dos transferes da Heliotextil. Obrigado.

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2: Olá, eu sou a Filipa. Eu quero muito dedicar esta música para a minha melhor amiga, porque ela, eu e ela somos muito fanáticas com este grupo e muito obrigada.

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0: 8 horas.
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1: Bom dia, queria dedicar a música do Brian Adams, Shine a Light, à Maria dos Santos e Lopes.

Bom dia. Queria dedicar a música dos Anjos até ao fim, a mim, que eu também mereço. Todos nós merecemos. Beijinhos para vocês.

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2: Queria dedicar uma música de Fernando Daniel, Tal Como Sous, para António Silva, Bruno Rodrigues, Nuno Gonçalves, Zé Rodrigues e para toda a malta aqui da casa.

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Caros ouvintes, sejam bem-vindos a mais uma edição do programa católico Nova Dimensão. Neste domingo, 4 de outubro de 2026, celebramos o 27º domingo do tempo comum do ano A. Durante a próxima hora, convidamo-lo a fazer uma pausa, a escutar a palavra de Deus e a olhar com esperança para a vida da Igreja e para os acontecimentos do nosso quotidiano. A palavra deste domingo utiliza repetidamente a imagem da vinha. A vinha é cuidada, preparada e protegida pelo seu proprietário. É ele, dá-lhe toda a atenção necessária para produzir bons frutos. Mas aquilo que Deus espera da sua vinha não são apenas palavras, aparências ou boas intenções. Deus espera frutos concretos, frutos de justiça, frutos de paz, frutos de bondade, frutos de misericórdia, frutos de cuidado pelos outros. Por isso, ao longo deste programa, vamos deixar-nos acompanhar por uma pergunta: que frutos estamos a produzir com a vida e os dons que Deus nos confiou?

0: Comecemos este domingo colocando a nossa vida nas mãos de Deus. Convido-o, onde quer que esteja, a fazer um breve momento de silêncio. Senhor nosso Deus, neste início de domingo, agradecemos o dom da vida, as pessoas que colocastes no nosso caminho e todas as oportunidades de fazer o bem. Vós cuidais de nós como o agricultor cuida da sua vinha. Preparais a terra, retirais as pedras, protegeis cada planta e aguardais com paciência os seus frutos. Ajudai-nos a reconhecer que tudo aquilo que somos e possuímos é um dom recebido das vossas mãos. Não permitais que nos apropriemos daquilo que apenas nos foi confiado. Ensinai-nos a cuidar da família, da comunidade, da criação e das pessoas que mais necessitam de nós. Quando a preocupação entrar no nosso coração, dai-nos confiança. Quando o desânimo nos visitar, dai-nos esperança. Quando o egoísmo nos fechar aos outros, ensinai-nos novamente o caminho do serviço. Que a vida produza frutos de justiça, de paz, de bondade e de misericórdia.
1: Escutemos agora um tema musical, prolongando este momento de serenidade e de oração.

0: sinais de esperança.
1: Estamos de regresso ao programa Nova Dimensão. Habitualmente, este é o nosso espaço de informação sobre a vida da Igreja e sobre os acontecimentos que marcam a sociedade. Hoje, contudo, propomos uma abordagem diferente. Em vez de uma sucessão de notícias, procuramos identificar alguns sinais de esperança. Sinais que revelam que a vinha de Deus continua a produzir frutos, muitas vezes através de gestos simples e discretos.
0: O primeiro sinal: quem cuida sem procurar reconhecimento?
1: Há pessoas que dedicam parte do seu tempo a acompanhar idosos, doentes e pessoas que vivem sozinhas. Não aparecem nas primeiras páginas dos jornais. Não procuram reconhecimento. Limitam-se a estar presentes. Escutam, visitam, telefonam, acompanham e ajudam. Cada um desses gestos é um fruto produzido na vinha que Deus confiou à humanidade.
0: O segundo sinal: as famílias que não desistem.
1: Também encontramos esperança nas famílias que enfrentam dificuldades sem desistir umas das outras. Famílias que aprendem a perdoar. Pais e mães que fazem sacrifícios pelos seus filhos. Filhos que acompanham os pais na doença e na velhice. Pessoas que, apesar do cansaço, continuam a cuidar. Nem todas as dificuldades podem ser resolvidas imediatamente, mas a presença, a paciência e a fidelidade podem tornar o caminho menos pesado.
0: O terceiro sinal: os jovens que se colocam ao serviço.
1: Há jovens que oferecem o seu tempo a projetos comunitários, ambientais, culturais, sociais e religiosos. Quando um jovem escolhe servir em vez de permanecer indiferente, nasce um sinal de esperança. A sociedade precisa de jovens capazes de questionar, de criar, de participar e de assumir responsabilidades. Precisa também de comunidades que os escutem e lhes deem espaço para crescer. Quando a preocupação entrar no nosso coração, dai-nos confiança. Quando o desânimo nos visitar, dai-nos esperança. Que a nossa vida produza frutos de justiça, de paz, de bondade e de misericórdia.
0: O quarto sinal: as comunidades que acolhem.
1: Há comunidades cristãs que abrem as portas, acompanham quem sofre e procuram responder às necessidades concretas das pessoas. Uma paróquia não é viva apenas porque realiza muitas atividades. É viva quando alguém encontra nela acolhimento. É viva quando uma pessoa sozinha deixa de se sentir esquecida. É viva quando quem atravessa uma dificuldade encontra uma mão estendida. É viva quando a celebração da fé se transforma em serviço.
0: O quinto sinal: quem constrói a paz?
1: Num mundo marcado por divisões, cada pessoa que escolhe o diálogo em vez da agressividade produz um fruto de paz. A paz começa nas palavras. Começa na forma como falamos dos outros. Começa quando procuramos compreender antes de julgar. Começa quando recusamos alimentar conflitos desnecessários. Talvez não consigamos resolver os grandes conflitos do mundo, mas podemos evitar criar novos conflitos no espaço onde habitamos.
0: Em síntese, todos estes sinais têm algo em comum. São respostas concretas ao cuidado de Deus. A vinha do Senhor não é uma realidade distante. É o lugar onde vivemos, trabalhamos, rezamos e convivemos. Cada gesto de cuidado ajuda essa vinha a produzir bons frutos.
1: E na sua comunidade? Que sinais de esperança consegue reconhecer? Há pessoas que discretamente ajudam a vinha de Deus a produzir frutos? Talvez este domingo seja uma boa oportunidade para agradecer.
0: Fazemos agora uma pausa musical. Enquanto escutamos, recordemos uma pessoa que tenha produzido bons frutos na nossa vida. Alguém que nos tenha escutado, acompanhado, ensinado ou ajudado num momento importante.

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0: No espaço Temas do Nosso Quotidiano, refletimos hoje sobre uma tendência muito presente na nossa sociedade. A vontade de possuir, controlar e utilizar tudo exclusivamente em benefício próprio. Aquilo que recebemos não é apenas para nós.

Na parábola deste domingo, os trabalhadores recebem uma vinha para cuidar. Mas com o passar do tempo, comportam-se como se fossem os seus proprietários. Esquecem-se de que receberam uma responsabilidade. Querem ficar com aquilo que lhes foi confiado. Esta parábola pode parecer distante. Contudo, aproxima-se muito da nossa vida. Também nós recebemos uma vinha. Recebemos a vida. Recebemos capacidades. Recebemos oportunidades. Recebemos relações. Recebemos uma família e uma comunidade. Recebemos a criação com os seus recursos e a sua beleza. Apesar disso, podemos cair na tentação de pensar que tudo nos pertence e que podemos utilizar tudo segundo os nossos interesses.

0: O tempo que recebemos.
1: Pensemos em primeiro lugar no tempo. Podemos tratar o tempo como propriedade exclusiva ou transformá-lo num dom partilhado. Dar tempo a alguém é um dos gestos mais importantes que podemos realizar. Escutar sem olhar constantemente para o relógio. Visitar sem pressa. Acompanhar sem exigir nada em troca. O tempo que oferecemos pode ser um dos melhores frutos da nossa vinha.
0: As capacidades que recebemos.
1: Cada pessoa possui capacidades diferentes. Uns sabem ensinar, outros sabem organizar, outros sabem ouvir, cuidar, comunicar, construir ou resolver problemas. Essas capacidades podem servir apenas para o benefício individual, mas também podem ser colocadas ao serviço da comunidade. O importante não é comparar capacidades, é perguntar sempre como utilizamos aquilo que recebemos.
0: Os bens que administramos.
1: O mesmo acontece com os bens materiais. A palavra de Deus não condena quem trabalha, quem poupa ou quem procura melhores condições de vida. O problema começa quando os bens ocupam o lugar das pessoas ou quando o desejo de possuir nos torna indiferentes às necessidades dos outros. Os bens devem estar sempre ao serviço da vida. A vida não deve nunca ser colocada ao serviço dos bens.
0: A criação que habitamos.
1: A terra também não é apenas nossa. Recebemo-la das gerações anteriores e temos a responsabilidade de a entregar às gerações seguintes. Cuidar da criação significa evitar o desperdício, respeitar os recursos naturais e adotar escolhas responsáveis. Mesmo as pequenas ações têm valor quando nascem de uma consciência responsável.

0: As relações que construímos.
1: Também as pessoas não são nossa propriedade. Não podemos controlar completamente quem amamos. Amar é ajudar o outro a crescer, respeitar a sua dignidade e caminhar ao seu lado. Quando procuramos possuir as pessoas, a relação enfraquece. Quando aprendemos a cuidar delas, a relação pode produzir bons frutos.
0: Deixamos agora algumas perguntas de reflexão.
1: Como estou eu a utilizar o tempo que recebi, aquele tempo que Deus me deu? Que capacidades posso colocar ao serviço da comunidade? Existe alguém que necessita da minha atenção? Estarei eu a cuidar responsavelmente da criação? As minhas decisões produzem justiça ou aumentam a desigualdade? Tenho vivido como proprietário absoluto ou como administrador responsável?

em breve conclusão. A vida ganha nova dimensão quando deixamos de perguntar apenas o que posso retirar desta situação. E começamos a perguntar que bem posso produzir com aquilo que me foi confiado. Esta mudança interior transforma a nossa relação com as pessoas, com o trabalho, com os bens e com a própria fé. Deus confiou-nos a vida, não para explorarmos sem limite, não para a fecharmos aos outros, mas para cuidarmos dela e produzirmos frutos que passam a alimentar a esperança do mundo.

0: A Igreja a Caminho. Hoje o tema, uma Igreja que não guarda a vinha para si.
1: Entramos agora na rúbrica A Igreja a Caminho. A imagem da vinha permite-nos pensar também na missão da Igreja. A Igreja não recebeu o Evangelho para o guardar dentro de si. Recebeu-o para o anunciar, celebrar e testemunhar. Uma comunidade cristã não pode viver fechada sobre si própria. Quando uma comunidade se preocupa apenas com a sua organização interna, corre o risco de esquecer as pessoas que estão fora das suas estruturas. Uma Igreja que escuta.
0: O primeiro fruto deve ser a escuta. Escutar não significa apenas permanecer em silêncio enquanto a outra pessoa fala. Significa, sobretudo, procurar compreender a sua experiência, as suas perguntas e as suas dificuldades. A Igreja é chamada a escutar. A escutar as famílias, os jovens, os idosos, as pessoas doentes, quem se afastou da vida comunitária, quem procura respostas, quem já perdeu a esperança. Sem escuta, não existe verdadeiro encontro.
1: Uma Igreja que acolhe.
0: O segundo fruto é o acolhimento. A comunidade cristã deve ser uma casa com portas abertas. Acolher é receber cada pessoa com a sua história concreta, sem a reduzir aos seus erros, às suas fragilidades ou à sua condição social. Acolher não significa ignorar a verdade. Significa apresentar a verdade com caridade, paciência e respeito pela dignidade de cada pessoa.
1: Uma Igreja que participa.
0: O terceiro fruto é a participação. Todos os batizados são chamados a contribuir para a missão da Igreja. Isso implica reconhecer diferentes capacidades, experiências e formas de servir. Uma comunidade onde apenas alguns decidem e todos os outros observam, terá dificuldade em produzir os frutos da corresponsabilidade. Caminhar juntos requer participação real.
1: Uma Igreja que serve.
0: O quarto fruto é o serviço. A Igreja torna-se credível quando as suas palavras encontram correspondência nas suas ações. Quando acompanha quem sofre. Quando promove a paz. Quando defende a dignidade humana, quando cuida da criação, quando está próxima de quem se sente esquecido.
1: Uma Igreja em conversão.
0: Por fim, uma Igreja a caminho é uma Igreja disposta a converter-se. Não basta repetir que sempre se fez de uma determinada forma. É necessário discernir se a forma como fazemos as coisas continua a servir a missão. Converter-se não significa abandonar o essencial. Significa regressar continuamente ao Evangelho para descobrir como o anunciar no tempo presente.
1: Em síntese, Deus continua a confiar a sua vinha à Igreja. Mas essa confiança envolve responsabilidade. A Igreja não é proprietária da mensagem. É antes servidora do Evangelho. Não é dona das pessoas. É sim companheira de caminho. Não existe para se proteger a si mesma. A Igreja existe para anunciar Cristo e servir a humanidade. Afinal, uma Igreja que escuta, acolhe, participa e serve é uma vinha que produz frutos.

0: Neste domingo, na voz do Papa, recordamos um princípio central da missão cristã. Os dons recebidos não podem ficar fechados em nós. O Evangelho não é uma propriedade privada. A fé não é um privilégio reservado a um pequeno grupo. A comunidade cristã recebe uma missão. Recebe a responsabilidade de levar esperança a quem desanima, consolo a quem sofre, companhia a quem está sozinho e uma palavra de paz onde existe divisão. Também a autoridade dentro da Igreja deve ser entendida como serviço. Quem assume uma responsabilidade é chamado a cuidar da vinha e não apropriar-se dela. Esta perspectiva aplica-se às comunidades cristãs, mas também às famílias, às instituições e a toda a sociedade. A verdadeira autoridade não se mede pela capacidade de controlar. Mede-se pela capacidade de servir, proteger e fazer crescer.
1: Aplicação à nossa vida.
0: Talvez cada um de nós possa perguntar: em que espaço exerço alguma responsabilidade? Na família? No trabalho? Numa associação? Numa comunidade cristã? Na relação com alguém que depende da minha ajuda?
1: E depois, colocar uma segunda questão. A minha forma de exercer essa responsabilidade ajuda os outros a crescer? A vinha de Deus precisa de servidores atentos, humildes e responsáveis. Precisa de pessoas que saibam cuidar sem dominar e orientar sem diminuir.

0: palavra de domingo.
1: Celebramos o 27º domingo do tempo comum do ano A. A primeira leitura é retirada do livro de Isaías, capítulo 5, versículos 1 a 7. O salmo responsorial é o Salmo 79. A segunda leitura pertence à carta de São Paulo aos Filipenses. E o Evangelho é segundo São Mateus.
0: Primeira leitura. A vinha cuidada por Deus. Na primeira leitura, o profeta Isaías apresenta um cântico dedicado à vinha. O proprietário prepara cuidadosamente o terreno, retira as pedras, planta cepas escolhidas, constrói uma torre e instala um lagar. Providencia tudo aquilo que a vinha necessita. Contudo, quando chega o momento de colher, a vinha não produz os frutos esperados. A vinha representa o povo de Deus. O Senhor esperava retidão e justiça, mas afinal encontrou injustiça e sofrimento.

0: Esta leitura não fala de um Deus indiferente. Fala de um Deus que investe, cuida e acompanha. A pergunta feita pelo proprietário é profundamente comovente. Que mais poderia ter feito pela minha vinha? Também nós recebemos sinais do cuidado de Deus. Esse cuidado pode chegar através das famílias, dos amigos, da comunidade ou das oportunidades que encontramos. A questão colocada por Isaías permanece atual. Que frutos estamos a produzir em resposta a este cuidado?
1: Salmo responsorial. O refrão do Salmo de hoje proclama: a vinha do Senhor é a casa de Israel. O salmista pede que Deus volte o seu olhar para a vinha, a visite, proteja e restaure. É uma oração que também podemos fazer hoje.
0: Senhor, olhai para a nossa vida, visitai as nossas famílias, protegei as nossas comunidades, restaurai aquilo que o egoísmo, o conflito e a indiferença feriram.

0: Segunda leitura. A paz que nasce da confiança.
1: Na carta aos Filipenses, São Paulo convida os cristãos a não se deixarem dominar pela inquietação. Pede-lhes que apresentem as suas necessidades a Deus através da oração e da ação de graças. Convida-os, igualmente, a orientar o pensamento para tudo o que é verdadeiro, digno, justo e virtuoso. A síntese litúrgica deste domingo associa esta leitura à alegria, à serenidade e à procura daquilo que é verdadeiro, nobre, justo e digno.
0: Vamos, pois, refletir. São Paulo não afirma que os problemas desaparecem automaticamente. Mostra-nos um caminho para não sermos dominados por eles. Este caminho passa pela oração, pela gratidão e pelo cuidado com aquilo que alimentamos no pensamento. Nem tudo o que ocupa a nossa mente produz bons frutos. Se alimentarmos continuamente o medo, a agressividade ou o ressentimento, teremos dificuldade em construir a paz. Mas se procurarmos o que é verdadeiro, o que é justo e o que é bom, abrimos espaço para que a paz de Deus habita em nós.

0: Evangelho, vamos tomar consciência daquilo que Jesus nos diz e tomar consciência que a vinha não pertence aos trabalhadores.
1: No Evangelho, Jesus apresenta a parábola dos vinhateiros. Um proprietário prepara uma vinha e confia a trabalhadores. Quando chega o momento de receber os frutos, os trabalhadores recusam-se a entregá-los. Maltratam os enviados do proprietário e procuram apropriar-se da vinha. Por fim, rejeitam também o filho do proprietário. Jesus denuncia desta maneira aqueles que transformam uma responsabilidade recebida numa forma de poder e benefício pessoal. A mensagem culmina no anúncio de que a vinha será confiada a quem produza os frutos esperados.
0: Esta parábola é exigente. Obriga-nos a recordar que a vinha não nos pertence. A igreja não nos pertence. A comunidade não nos pertence. As responsabilidades que exercemos não nos conferem o direito de utilizar os outros. Até a própria vida é um dom recebido. Somos administradores. Somos trabalhadores chamados a cuidar. Somos responsáveis pelos frutos que produzimos.
1: Deus espera frutos de justiça em vez de abuso, de serviço em vez de domínio, de fraternidade em vez de divisão. Deus espera frutos de verdade em vez de aparência. Deus espera frutos de misericórdia em vez de indiferença, de paz em vez de conflito.
0: A pergunta deste domingo não é apenas dirigida aos outros, é dirigida a cada um de nós.
1: Que frutos encontra Deus na vinha da minha vida?
0: Nesta semana, escolha um fruto que deseje produzir. Pode ser um gesto de reconciliação, uma visita a uma pessoa que esteja sozinha, um telefonema a alguém que necessite de apoio, uma atitude mais paciente na família, uma palavra de agradecimento, uma participação mais ativa na comunidade, uma decisão mais responsável no cuidado da criação.
1: Não escolha muitos gestos. Escolha apenas um, mas procure concretizá-lo.

0: 27º domingo do tempo comum, fica connosco esta pergunta: que frutos estamos a produzir com aquilo que Deus nos confiou? Muito obrigado pela vossa companhia. Desejamos-lhe um domingo vivido na paz, na gratidão e na esperança. Voltaremos ao seu encontro para mais uma reflexão, oração e partilha. Estivemos consigo hoje a Gabriela Paiva,
1: o Miguel Ferreira,
0: e até breve. Um abraço fraterno.

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2: Olá, bom dia. Queria ouvir e visitar a música da Shania Twain, From This Moment On. É uma pessoa muito especial, com um beijo muito grande.

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2: Eu te amo tanto.
3: Sá, tô me sentindo melhor, sabe? Nossa, acho que tipo, hoje é o primeiro dia assim que tô plena, assim. Eu tô muito feliz com isso, muito mesmo.
4: Hoje eu assisti outro filme do Netflix, tô mantendo esse compromisso, né, de assistir um por dia.
3: Eu pensei em você ter
4: sido aqui antes.
5: Eu sei o que você vai dizer quando a foto aparecer. Vai curtir, vai sentir que o destino fez.

0: primeiro agradecer pela compreensão, porque esses tempos estão sendo
1: mim é
0: meio
1: muito foda, assim,
0: corridos e tal, e desafiadores, e aí a gente não tem muito tempo, às vezes.
1: Não vai ter um mais nem outro, assim, sabe?
0: E obrigado por entender isso.
1: Essa cumplicidade, tipo, foda, assim.
2: Eu tô confuso, eu sei
1: e
2: lá.
1: E eu sinto que, às vezes, a gente perde.
2: Mas...
1: Quer dizer, tá perdendo isso.
0: Não sei se faz sentido.
1: Machuca um pouco, mas acho que... Acontece, assim.

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2: Bom dia, sou Constantino Costa de Sagrada Madeira. Queria ouvir uma música de Aurex Rose no tema Dance. Para dedicar a vocês na rádio, a todos os ouvintes, aos meus filhos e à restante família. Obrigado e bom dia.

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2: Olá, voz do Cana e a Lúcia Santos, quero ouvir o Calema 2020 para dedicar a todas as pessoas da Belo Cinto. Principalmente para a minha princesa, a Ana Preta, a Ana Branca, a Lourdes Canelas, para a Rubalinho, para a Fatinha e para a Vanusa. E para vocês aí também. Bom dia de trabalho. Obrigado.

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1: Olá, voz do Carmen, sou Ana, quero ouvir um tema do Anselmo. Vai ficar à minha Lúcia e à minha Sônia.

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Depois de um fim de semana marcado pela festa de padroeiro em Oliveira Dias Mais, as celebrações de São Miguel reservaram para terça-feira, dia 29, precisamente no dia do padroeiro, a Eucaristia Solene às 9 da noite na Igreja Matriz. E esta semana traz também o regresso do Azeméis Jazz and Blues. A quinta edição do festival arranca quinta-feira, dia 1, no tema. Buda Power Blues e Maria João apresentam The Blues Experience a partir das 9:30 da noite num concerto que coincide com o Dia Mundial da Música. E já podemos espreitar o restante programa do festival. A 8 de outubro atuou João Tavares Quinteto e no dia 15 Gabriela Soares apresenta-se em quarteto. No dia 18 há Ainda Ardemos, uma criação da Proto-Companhia com os jovens da comunidade. O encerramento está marcado para 23 de outubro com Cristina Branco e a Orquestra Jazz de Matosinhos. Antes disso, o próximo fim de semana já apresenta uma agenda bem preenchida. Na sexta-feira, dia 2, começa mais uma festa artística anual da Banda de Música de Pinheiro de Imposta, a edição número 54, que se prolonga até domingo e tem lugar na Escola Dr. José Pereira Tavares. A primeira noite começa às 9:30 com o grupo folclórico e etnográfico da ADRC Palmas, o grupo de concertinas Turma da Bola, Pedro Rodrigues e o DJ Miguel Costa. No sábado, dia 3, também às 9:30 da noite, atuam a Banda de Música de Pinheiro de Imposta e a Banda de Música Bingre Canelense. E no domingo, o último dia da festa artística, há manhã desportiva a partir das 10. Às 3 da tarde, o programa fica entregue à Escola de Música e às coletividades da freguesia. Também na sexta-feira, o grupo folclórico de Sidacos recupera uma tradição com mais uma desfolhada à moda antiga. A iniciativa está marcada para às 9 da noite no Largo da República, em Oliveira Dias Mais. No domingo, há ainda uma iniciativa solidária no Pinheiro da Imposta. A caminhada pela saúde começa às 9 da manhã e propõe um percurso de 5 km. A partida faz-se do Largo do Cruzeiro e a chegada será no Parque das Merendas, onde haverá comes e bebes. A inscrição custa 5€ e todo o valor angariado será doado ao IPO do Porto. Também no domingo, o núcleo do Sporting de Oliveira Dias Mães comemora 50 anos. A recepção aos convidados está marcada para as 11:30 da manhã na sede do núcleo, seguindo-se o almoço comemorativo na Casa do Torreão, em Cocujens. E no desporto, começamos pelo balanço do Azeméis Basketball Cup, disputado durante o fim de semana na Simoldes Arena. O Oliveirense venceu o torneio depois de somar duas vitórias. Na sexta-feira bateu o Jogueira por 86-70 e ontem domingo voltou a vencer, desta vez diante do CD Póvoa por 92-73. No outro encontro da competição, o Póvoa venceu o Jogueira por 88-68. Terminada a pré-época, agora começam os jogos a valer pontos. A Liga Betclic de Basquetebol arranca no próximo sábado, dia 3, e o Oliveirense estreia-se fora de portas. A formação de Oliveira Dias Mais desloca-se

0: Portimão para defrontar a equipa local num encontro marcado para as 4 da tarde.
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2: Olá, KMFM. Gostaria de ouvir Dire Straits, My Worry, para um casal muito especial, de quem gosto muito. E para a KMFM também. Beijinhos.

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0: Edson
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1: Olá, daqui fala Mari. Queria ouvir a música Fava do Vitor e Leo. É para me dedicar a mim. Beijos, tchau.
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2: Olá, quero ouvir uma música da Adele para dedicar às funcionárias da EPA, em especial à Andreia e à Sandra. Quero dedicar também à Márcia e à Ana e ao meu marido.

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2: Olá, muito boa tarde. Gostaria de ouvir e dedicar Maluma, Feliz Los Cuatro, a todos os ouvintes, especialmente aos empregados da Jandaia. Muito obrigada. Beijinhos.

0: Simone Medi!
1: Obrigado, Manu!
0: Só Manu!
1: Tchau, gente! Obrigado!
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0: 14 horas.
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2: Olá, queria dedicar a música É Isso Aí da Ana Carolina e Jorge para a minha colega de trabalho Célia Silva.

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1: Boa tarde, sou o Roberto Moreira. Queria dedicar a Eliana Ferreira, Bárbara Bandeira, nós os dois. Obrigado.

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0: 2:34.
1: Boa tarde.
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0: 15 horas. 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
1: Depois de um fim de semana marcado pela festa de padroeiro em Oliveira de Azeméis, as celebrações de São Miguel reservaram para terça-feira, dia 29, precisamente no dia do padroeiro, a Eucaristia Solene às 9 da noite na Igreja Matriz. E esta semana traz também o regresso do Azeméis Jazz and Blues. A quinta edição do festival arranca quinta-feira, dia 1, no tema. Buda Power Blues e Maria João apresentam The Blues Experience a partir das 9:30 da noite num concerto que coincide com o Dia Mundial da Música. E já podemos espreitar o restante programa do festival. A 8 de outubro atuou João Tavares Quinteto e no dia 15 Gabriela Soares apresenta-se em quarteto. No dia 18 há Ainda Ardemos, uma criação da proto-companhia com jovens da comunidade. O encerramento está marcado para 23 de outubro com Cristina Branco e a Orquestra Jazz de Matosinhos. Antes disso, o próximo fim de semana já apresenta uma agenda bem preenchida. Na sexta-feira, dia 2, começa mais uma festa artística anual da banda de música de Pinheiro da Imposta, a edição número 54, que se prolonga até domingo e tem lugar na Escola Dr. José Pereira Tavares. A primeira noite começa às 9:30 com o grupo folclórico e etnográfico da ADRC Palmas, o grupo de concertinas Turma da Bola, Pedro Rodrigues e o DJ Miguel Costa. No sábado, dia 3, também às 9:30 da noite, atuam a banda de música de Pinheiro da Imposta e a banda de música Bingre Carnelense. E no domingo, o último dia da festa artística, amanhã desportiva a partir das 10. Às 3 da tarde, o programa fica entregue à Escola de Música e às coletividades da freguesia. Também na sexta-feira, o grupo folclórico de Sidacos recupera uma tradição com mais uma desfolhada à moda antiga. A iniciativa está marcada para as 9 da noite no Largo da República, em Oliveira de Azeméis. No domingo, há ainda uma iniciativa solidária no Pinheiro da Imposta. A caminhada pela saúde começa às 9 da manhã e propõe um percurso de 5 km. A partida faz-se do Largo do Cruzeiro e a chegada será no Parque das Merendas, onde haverá comes e bebes. A inscrição custa 5€ e todo o valor angariado será doado ao IPO do Porto. Também no domingo, o núcleo do Sporting de Oliveira de Azeméis comemora 50 anos. A recepção aos convidados está marcada para as 11:30 da manhã na sede do núcleo.

0: apontar a equipa local num encontro marcado para as 4 da tarde.
1: Boa tarde.

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2: Olá, boa tarde. Eu queria pedir a música do Bárbara Mateu com CNCO, Me Vuelvo Louco, para dedicar aqui à minha aninhas. Beijinhos!
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1: Boa tarde. Queria dedicar a música do Harry Styles, Summer's Time, à minha amiga Cris, porque ela adora a música. Mas não é para engraxar, ela sabe que eu gosto dela. Beijinhos.

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2: Olá, eu sou a Xana e queria ouvir a música Terremoto do Kevin e da Anitta para dedicar ao meu filho Tiago. Beijinhos.

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1: Olá, quero ouvir uma música da Adele para dedicar às funcionárias da EPA, em especial à Andreia e à Sandra. Quero dedicar também à Márcia e à Ana e ao meu

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1: Boa tarde, sou Constantino Costa, senhora da Madeira. Eu ouvi uma música de Nacho no tema Não Te Vás, para dedicar aos meus filhos, a vocês na rádio e a todos os ouvintes. Obrigado e boa tarde. Olá!

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1: Boa tarde.
2: Eu gostaria de ouvir Joel Santos, se esta casa hablara, para dedicar as meninas da URI e a todos os ouvintes dessa maravilhosa rádio. Obrigada.

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4: Boa tarde, sou o Francisco de Costa, sou da Madeira, que ouvi uma música de Céline Dion, não tinha a vossa escolha, para dedicar a todos os ouvintes, a vocês na rádio e aos meus filhos também. Obrigado e boa tarde.

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1: Aí, rapaziada, Pipolho tá chegando, hein? Dessa vez ninguém vai escapar. 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

0: 18 horas.
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0: 18 há ainda Ardemos, uma criação da proto-companhia com jovens da comunidade. O encerramento está marcado para 23 de outubro, com Cristina Branco e a Orquestra Jazz de Matosinhos. Antes disso, o próximo fim de semana já apresenta uma agenda bem preenchida. Na sexta-feira, dia 2, começa mais uma festa artística anual da Banda de Música de Pinheiro de Imposta, a edição número 54, que se prolonga até domingo e tem lugar na Escola Dr. José Pereira Tavares. A primeira noite começa às 9h30, com o grupo folclórico e etnográfico da AD DRC Palmas, o grupo de concertinas Turma da Bola, Pedro Rodrigues e o DJ Miguel Costa. No sábado, dia 3, também às 9h30 da noite, atuam a Banda de Música de Pinheiro da Imposta e a Banda de Música Bingre Canelense. E no domingo, o último dia da festa artística, amanhã desportiva a partir das 10. Às 3 da tarde, o programa fica entregue à Escola de Música e às coletividades da freguesia. Também na sexta-feira, o grupo folclórico de Sidacos recupera uma tradição com mais uma desfolhada à moda antiga. A iniciativa está marcada para às 9 da noite no Largo da República, em Oliveira de Azemais. No domingo, há ainda uma iniciativa solidária no Pinheiro da Imposta. A caminhada pela saúde começa às 9 da manhã e propõe um percurso de 5 km. A partida faz-se do Largo do Cruzeiro e a chegada será no Parque das Merendas, onde haverá comes e bebes. A inscrição custa 5€ e todo o valor angariado será doado ao IPO do Porto. Também no domingo, o núcleo do Sporting de Oliveira de Azemães comemora 50 anos. A recepção aos convidados está marcada para as 11h30 da manhã na sede do núcleo, seguindo-se o almoço comemorativo na Casa do Torreão, em Cocujens. E no desporto, começamos pelo balanço do Azemães Basketball Cup, disputado durante o fim de semana na Simoles Arena. O Oliveirense venceu o torneio depois de somar duas vitórias. Na sexta-feira bateu o Jogueira por 86-70 e ontem, domingo, voltou a vencer, desta vez diante do CD Póvoa por 92-73. No outro encontro da competição, o Póvoa venceu o Jogueira por 88-68. Terminada a pré-época, agora começam os jogos a valer pontos. A Liga Betclic de basquetebol arranca no próximo sábado, dia 3, e o Oliveirense estreia-se fora de portas. A formação de Oliveira de Azemães desloca-se a Portimão para defrontar a equipa local num encontro marcado para as 4 da tarde.
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2: Boa tarde, aqui fala o Nuno. Queria dedicar uma música de Santa Maria com o tema à vossa escolha, para dedicar a toda a minha família e a vocês e com o resto.

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2: Dedica a música Gaudí de Capicula a todo o público feminino da KMFM.

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0: 19 horas.
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1: 7 e 27.
2: Boa noite.

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2: Olá, eu sou a Maria de São João da Madeira. Gostaria de ouvir-te 4 Pedro para dedicar a todas as meninas da Valdente. Beijinho.

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2: Depois de um fim de semana marcado pela festa de padroeiro em Oliveira de Azeméis, as celebrações de São Miguel reservaram para terça-feira, dia 29, precisamente no dia do padroeiro, a Eucaristia Solene às 9 da noite na Igreja Matriz. E esta semana traz também o regresso do Azeméis Jazz and Blues. A quinta edição do festival arranca quinta-feira, dia 1, no tema. Buda Power Blues e Maria João apresentam The Blues Experience a partir das 9:30 da noite num concerto que coincide com o Dia Mundial da Música. E já podemos espreitar o restante programa do festival. A 8 de outubro atuou João Tavares Quinteto e no dia 15 Gabriela Soares apresenta-se em quarteto. No dia 18 há Ainda Ardemos, uma criação da proto-companhia com jovens da comunidade. O encerramento está marcado para 23 de outubro com Cristina Branco e a Orquestra Jazz de Matosinhos. Antes disso, o próximo fim de semana já apresenta uma agenda bem preenchida. Na sexta-feira, dia 2, começa mais uma festa artística anual da Banda de Música de Pinheiro de Imposta, a edição número 54, que se prolonga até domingo e tem lugar na Escola Dr. José Pereira Tavares. A primeira noite começa às 9:30 com o grupo folclórico e etnográfico da ADRC Palmas, o grupo de concertinas Turma da Bola, Pedro Rodrigues e o DJ Miguel Costa. No sábado, dia 3, também às 9:30 da noite, atuam a Banda de Música de Pinheiro de Imposta e a Banda de Música Bingre Carnolense. E no domingo, o último dia da festa artística, há manhã desportiva a partir das 10. Às 3 da tarde, o programa fica entregue à Escola de Música e às coletividades da Freguesia. Também na sexta-feira, o grupo folclórico de Cidacos

0: Vamos pelo balanço do Azuméis Basketball Cup, disputado durante o fim de semana na Cimoldes Arena. O Oliveirense venceu o torneio depois de somar duas vitórias. Na sexta-feira bateu o Jogueira por 86-70 e ontem, domingo, voltou a vencer, desta vez diante do CD Póvoa por 92-73. No outro encontro da competição, o Póvoa venceu o Jogueira por 88-68. Terminada a pré-época, agora começam os jogos a valer pontos. A Liga Betclic de Basketball arranca no próximo sábado, dia 3, e o Oliveirense estreia-se fora de portas. A formação de Oliveira Dias mais desloca-se a Portimão para defrontar a equipa local num encontro marcado para as 4 da tarde.
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0: 21 horas.
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0: 22 horas.
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0: 23 horas.
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Zero horas. 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
1: Meia-noite e 12.
2: Boa noite.

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